Hallo zusammen. Herzlich willkommen im Programm Espaço Português Brasil. Wir bleiben da bis 20 Uhr. Ich heiße Luis Beja. Grüezi miteinander. Das ist Sommerzeit für Espaço Português Brasil. Ora viva, meus amigos, muito boa tarde. Estamos de volta para dar o início a mais um programa Espaço Português Brasil. E agora, como estamos em tempo de férias, Espaço Português vai também, não de férias, mas aquecer este espaço com a boa música de tempo de férias. Música alegre e muito animada também. Como sabe, eu sou Luís Beijo, que conto consigo até às 20 horas. Muito boa tarde e então vamos à primeira música, Os Dama, Ficar ou Ai.

Escuta, Espaço Português-Brasil. Estamos em tempo de férias, mas sempre com a boa música de Portugal e do Brasil.

Em escuta espaço português-Brasil, em tempo de férias, de muita gente que está aqui, além, e tal alguns até, estão a escutar em Portugal. Estamos naquela corzinha de verão.

0: Escuta Espaço Português Brasil. Nascido em Angola e criado na margem sul, em Almada, por mais cabo-verdiano, Carlão, a sua voz emblemática da banda The Whistle, junta-se a Tony Gonçalves para uma conversa franca e nostálgica sobre os seus 50 anos, sobre o seu legado e sobre crescendo sendo demasiado branco ou demasiado preto. Carlão guia-nos desde o isolamento de Almada, onde nada acontecia, até ao rock e ao hip-hop, que o moldaram a juventude e à decisão, incentivado pelo irmão, de começar a escrever e a cantar em português. Foi o ponto de partida para uma das bandas mais emblemáticas de Portugal, The Whistle. O cantor e autor revista o silêncio da pandemia, o vazio que dificultou a criação e a fome de ligação emocional que alimenta a sua própria música. O alcance intransigente dos Whistle transforma-se num fio de condutor, mas discreto, ancorado na honestidade e na recusa em desviar o olhar da dor e da alegria.
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Escuta Espaço Português Brasil. Estamos em tempo de férias. Para todos vós, boas férias e uma boa tarde. E um forte abraço do Luís Beja. Fique bem desse lado.

0: perdido.
1: Und das fällt für heute.
0: Ainda ontem chorei de...
1: Ein Stunde schnell vorbei. Nächste Sendung kommt aus Serbien, Mladost.
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1: Und nächste Woche bin wieder da zwischen 19 und 20 Uhr. Ade miteinander, schönen Abend. E assim, meus amigos, chegamos ao tempo de mais uma emissão do Espaço Português Brasil. Como sempre, aquele prazer estar na vossa companhia. Despeço-me com um forte abraço. E para a semana, uma vez mais, cá estarei entre as 19 e as 20 horas. Fique bem.